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Kilian Domínguez. Ofi.

0: As plantas estão. Ok. Escolhe. Oi, amor!
1: Oh, oi, minha vida! Ah, já estava com saudade.
2: Também foi o trabalho.
0: Amor, confesso. Foi extremamente cansativo, mas valeu a pena.
2: Sempre vale a pena.
0: E como é que tu estás, amor?
2: Eu estou ótima.
0: Sempre linda.
2: Ai, são teus olhos.
0: O que é que estás a cozinhar para nós?
2: Aquelas coisinhas que tu adoras.
0: Vem já, vou tomar banho, amor.
2: Até já, amor.
0: Até já, até já.
2: Beijo. Maluco. Ah, esqueci o telefone. Amor?
0: Sim, amor.
2: Chega aqui, por favor.
3: É isso que te deixou cansado?
2: Qual é o teu problema? Qual é o teu problema, Landrick? O que é que te falta, Landrick? O que é que te falta?
3: O que é que não é bem? Anos de relação tu pões no lixo?
2: Explica.
0: Amor. Amor. Amor.
2: Desaparece já daqui.
0: Amor. Amor, abre essa porta, amor.
2: Amor, o time.

obrigada! Obrigada, meus amores. Toda reverência. Deus abençoe. Fui!

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0: Olá, bom dia, bem-vindos às manhãs da locutora Anita Sejam. Bem-vindos e boa sintonia a todos vós.
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bom dia, bom dia, minha gente. Chuchu, graças a cordas, estou a nascer para dormir aqui na salinha, mas a querer namorar com a tuinha, boy, hein? Bom dia, acorda. Lucas, beijoquinhas, Tita, beijoquinhas. Bom dia também ali ao Beto, Mendonça, oh, pancadinhas. À minha madrinha, a doutora Nanda, à nossa Stária, todos mais que estejam na minha sintonia. Uma boa quinta-feira, vos desejo. Bora lá.

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0: Ah, pois é, nós somos Portugal, nós somos a Web Rádio Portugal Online, uma rádio feita de amadores para os nossos ouvintes. Vamos lá já a nossa próxima dedicatória. A primeira.
1: Olá, bom dia Anitta. Temos aqui esse pessoal de quinta-feira com votos de bom visão. Assim quando for possível. Toquei uma musicazinha para todos nós que estamos aqui na tua companhia. Muito obrigado, um grande beijinho para ti e continuação de uma boa missão. Já volto aqui para cima para pedir outra, tá bom? Ah, um grande beijinho, até já.
0: Até já, Beto Mendonça, e eu escolhi para a tua dedicatória lei, a lei do amor. E Prince, bom dia, Príncipe das Arábias, boa quinta-feira te desejo. Beijoquinhas!

0: Pois é. Oi, do amor. Lenita, Lenita, minha linda, beijoquinhas, bom dia, boa quinta-feira. E olha, Beto, o pancadinha já está na telefonia. Ai, tá, queres ver?
1: Fala aqui o capitão Pancadinas, o homem da telefonia. Uma feliz quinta-feira para si e para mim deste lado, que já está a chegar o fim de semana à porta, em mais um dia de calor. Uma boa missão aí deste lado e agradecer a todos os eleitores que tiveram ontem a missão. Então, tomar para a malta da telefonia e para o Beto, aquele choque, que eu já me joguei muito cedo. Já me joguei às 4 horas da manhã. Já estou depois das 4 da manhã. E uma música de parabéns para o meu amigo Nuno, que está andando aniversário, e aquelas pessoas que estão andando aniversário hoje. Joga-te, Beto! Já lá foi, agonha! Está muito calor outra vez! Já vou comprar uma garrafa d'água, lata d'água! Joga-te, Beto! Um trabalho aí deste lado!
0: Oh, pancadinhas, ou é garrafa ou é lata, vê lá, tu decide, homem. E para a tua dedicatória escolhi lágrimas no travesseiro, mas não chores não, tá bom?

0: E vocês querem sorrir um bocadinho? É verdade, Príncipe. Ali o Bete Mendonça e o Pancadinhas acordam sempre bem dispostos. Já vão ver o porquê.
1: Oh, Pancadinhas! Bom dia, Pancadinhas! Bom dia! Olha, aqui é o Pancadinhas! Dá um bom dia, Pancadinhas! Oh, Pancadinhas! O gajo de rei está-te a dar um bom dia, é desse lado! Ele está a dizer: cuidado com as latinhas! É, dá aqui, pixel! Diz: Pancadinhas! Estão a cuidar aqui as latinhas! Cuidado com as latinhas! Anete, ele está a dizer uma boa missão para ti, não é? Já viste,
0: Ai, mãe.
1: Pancadinhas? Anda, Pancadinhas, uma de latinhas! Anitta, quando for possível, vamos pegar aqui para aqui pouco sonho, tá bom? Ah, dá aqui, é uma música para mim. É uma música para as pessoas. Ai, já viste? Ah, Pancadinhas, o coxinho aqui vai lá para ti. Oh, Pancadinhas, deixa a latinhas, fala para ele. Pancadinhas, pega, vai, pega. Anda aqui, vai. Anitta, assim quando for possível, uma música assim aqui para o coxinho. E ele está a mandar aqui um abraço ao Pancadinhas. E joga-te, Pancadinhas, vá, diz ele, joga-te. A voz pequena joga-te, um abraço, bom trabalho.
0: Oh, Beto, da forma como eu ouvi esse cachorrinho que é por achar, já ouvi, e é assim, é de porte pequeno, médio. Não, mais para o pequeno. É mais um morder do que um abraço. Toma atenção, hein? E olha, porque é que não levas o cachorrinho, como tu me chamas, para a cabana junto à praia? Bora lá.

queria também dar ali os bons dias à minha amora, a nossa moderadora Luana. Oh, Prince, ali a amora é, está sem cabelos, mas é nas pernas, atenção. Olha que a língua portuguesa é muito traiçoeira. Oh, amora, e para ti as rosas do meu jardim. Uma grande beijoquinha para ti e uma boa quinta-feira te desejo. Isto está bonito, está, já dizia a Ágata. Ai, mãe.

0: se um dia.
1: Queria também dar os bons dias à minha mana, a doutora Fátia Lentejana, e também ali à nossa Luísa. Bom dia, bom dia. E para vós, desejo-vos uma excelente quinta-feira, pois é. E já que o Pancadinhas tem alguém que faz aniversário, porque não lhes cantarmos os parabéns? Bora lá.

Pois é, pois é. Feliz aniversário a todos aqueles que estejam de parabéns. E Bruno Bendóbio, bem-vindo e um abraço. Já de seguida para o Beto Mendonça, da minha parte, darei a minha vida por você. Beijoquinhas e um bom trabalho.

0: mandar uns bons dias ali aos nossos moderadores, ao Álvaro e à Irene, uma beijoca e uma boa quinta-feira, vos desejo. E ali o Prince diz-me assim: Olá, Anitta, bom dia e boa emissão. Obrigada, Prince. Deixo aqui este tema para todos, com um desejo de uma boa quinta-feira. Obrigada e beijinhos. Qual foi o tema que ele escolheu? Me ama pelo telefone. Oh, Prince, Prince, oh, isso é o que eu mais faço: namorar e amar pelo telefone, por enquanto.
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Ah, pois é, vamos na sequência, como já diz o nosso locutor Marco, para a nossa Irene e o nosso Álvaro vão ficar, não te tiro da cabeça. Agarrem, que essa é toda vossa, com votos de uma boa quinta-feira.

0: Esta lindíssima canção foi para ali os nossos moderadores, o Álvaro e a Irene. Pois é, uma grande beijoca aqui da Anitta. Já de seguida a minha próxima dedicatória.
1: Olá, Anitta, novamente. Ora, vou pedir uma música aí. Vou pedir mais uma música aí para nós dois, está bom? Tem aqui uma música que eu gosto. Olha, ainda aqui tudo meio perdido, tu sabes disso. Não estou com cabeça, não estou com cabeça. Mas tem uma musicazinha para a gente. E. Muita atenção e uma boa missão, está bom? Um grande beijinho. Pacadinhas. Joga-te. Anda. Um abraço. Bom trabalho desse lado. Pacadinhas.
0: Sossega lá a tua cabeça, que tudo se resolve, meu amor. Eu escolhi para a gente Lady Gaga, Always Remember Us This Way. Bora lá.

0: Pois é, Prince, este lindíssimo tema de Lady Gaga pertence a um filme que se chama Nascer de uma Estrela. Pois é, pois é. E já, de seguida, ali para a minha Manocas, a doutora Fati, vai ficar com este tema Até Amanhecer de Luís Filipe Reis. Bora lá.
1: Vai!

também queria dar os bons dias ao nosso administrador Tó Saraiva e à sua esposa, a Lu Saraiva, e uma boas férias vos desejo. E ali, para quem? Para quem? Para a Leni, a Lenita, que está a dormir, deixou-se adormecer, como o chuchu ali das emoções. Vais ficar com aquele beijo, bora lá.

Dia para o Lucas 27, com uma beijoca aqui da Anitta e uma boa quinta-feira. Te desejo, vais ficar com o tema Quem Quer Fica. Bora lá.

Isto já vos aconteceu.

Bom dia, Sousa doido, meu doido, a minha peste. Beijoquinhas, meu querido. E para ti, vais ficar com vira o disco e toca o mesmo, né? Já que falas tanto nessa tua plástica facial. Opa, estás bonito, estás.

Queria também dar os bons dias ali ao Ice, uma beijoca. Também há da nossa moderadora Isa Neto, também uma beijoca. E vão ficar na companhia de Bruno e Marrone, ficar por ficar. Bora lá.

0: Pois é, pensam que se não pisem na bola e olhem para o Ice com um forte abraço, uma beijoca, como a pessoa assim o entender, ela passa é para o mundo. Bora lá.
1: E

0: Queria também dar uma beijoca ali ao Romão, à peste do Romão. À peste não, é mais ao amuado do Romão. E também ali ao Chico Lux, bem-vindos. Estão na companhia da doutora Anitta e bem-vindos à RPO. E vamos já de seguida à próxima dedicatória.
1: Olá, novamente, Anitta. Anitta, se consegues baixar essa música aí? Quero ouvir essa música, se for possível. Então, partilho essa música para todos nós, estamos aqui na tua companhia, tá bom? Um grande beijinho para ti, uma missão de boa missão. Pecadinhas, joga-te. Um grande abraço, pecadinhas. Deixa as latinhas. Bom trabalho desse lado. Obrigado, Anitta. Grande beijinho. Fui, na escuta.
0: Obrigada, eu, Beto, e já de seguida vai rodar o teu tema, o tema que tu pediste para todos aí que estão na tua companhia. Bora lá.

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1: Ah, pois é, grande verdade, Beto. E uma beijoca também para ti, um bom trabalho te desejo. Olá, Anitta, já diz a nossa Maria Brito, bom dia, alegria. Olá, Anitta, bom dia, boa emissão, quando possível um tema para si e para todos que estão na sua escuta. Continuação de um ótimo dia, beijinho, excelente semana. Obrigada, Maria Brito, e eu escolhi para a tua dedicatória, Juan Kitten, If Tomorrow Never Comes. Bora lá, beijoquinhas. Uma boa quinta-feira te desejo, minha linda.

0: pois é. If tomorrow never comes. E já de seguida a minha próxima dedicatória.
1: Fala que o homem da telefonia. Põe aí mais uma página de todos. Joga-te, que aqui está calor. E tu a mexer em massa, não posso mexer muito no telefone. Joga-te, está calor. Para a água.
0: Obrigada, pancadinhas, pancadinhas. Continua lá no cimento que eu continuo a dar música. Pois é, pois é. E é na tua dedicatória um tema que tu sempre irás gostar e sempre pedes. Henrique Iglesias, nunca te olvidarei. Bora lá.

pois é, encosta o teu corpo no meu. É verdade. Isso, Indião, I am alive para o Chico. Um grande beijo e uma boa quinta-feira, lhe desejo.

tema que se segue vai direitinho, direitinho ali para a nossa doutora Star, a minha amante. Uma grande beijoca e uma boa escola para ela. Bora lá.

Ah, pois é, pois é. Não sei viver sem ti, foi um dizer que esteve a rodar. E já de seguida, para todos os locutores, os presentes e os ausentes aqui na nossa linha de chat da Web Rádio Portugal Online, vamos ficar com este lindíssimo tema que eu também adoro e estamos. Eu, pelo menos, estou apaixonada por este tema. Atenção, não sei se vocês estão, alguns vão se reconhecer nele.

0: Ah, pois é, tu solo, tu foi para os locutores aqui da nossa web rádio Portugal Online, sem exceção de ninguém. Já de seguida, a minha próxima dedicatória.
1: Olá, novamente, Anitta. Fala aqui o VIP da Rádio RPO. Então, dê mais uma musiquinha para partilhar para todos nós. Estamos aqui na tua companhia. Pacadinhas, cuidado com essa massa. Mete massa mole na parede. Anda, joga-te, pacadinhas. Obrigado, Anitta. Continuação de uma boa missão. Fui, na escuta. Beijinhos.
0: Ai, ai, ai, Beto Mendonça, o VIP da RPO, como ele assim foi batizado. Ah, pois é, pois é, pois é. Bom dia, Goretti, bem-vindo à emissão da Doutora Anitta. E uma beijoca e uma boa quinta-feira te desejo. E para ti, para o teu, pela tua dedicatória, Beto, escolhi Joe Cocker, You Can Leave Your Hat On.

Ai, Nossa Senhora, Nossa Senhora, que eu já me ri aqui deste lado, mas enfim, são coisas minhas, pois é. E agora é tipo para ti, já de uma boa quinta-feira, Senhora da minha vida, de Lucenzo Valente, bora lá.

pois é, pois é. E para todos os moderadores aqui na nossa RPO, vão ficar com o tema de Carlos Rivera. Seria mais fácil para ti, Amora, para a Dona Isa Neto, para a Irene, o Álvaro e a todos aqueles que estejam na minha sintonia. O meu muito obrigada e uma boa quinta-feira.

0: Ah, pois é, tudo seria mais fácil, é verdade, é verdade. E para todos aqueles que já fizeram as suas dedicatórias da minha missão, para o Beto Mendonça, para a Maria Brito, para o Pancadinhas e também para o Prince, vão ficar com este tema de Ari Armani, Pecado Hermoso. Bora lá, besitos.
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0: Olá, Anitta, novamente. Anitta, eu vou-te pedir mais uma musicazinha aí, ao teu gosto, para dedicar para a Maria Brito. Um grande beijinho da minha parte, Maria Brito. Um bom trabalho desse lado. E obrigado, Anitta. Então, fica aí um tema para a Maria Brito, da minha parte, tá bom? Um grande beijinho para ti. Continuação de uma boa missão. Fui, na escuta.
1: E eu, Beto Mendonça, escolhi para tu, dedicatória para tu, dedicar já a Maria Brito, com um bom trabalho e uma beijoca, Safe in My Arms. Bora lá. Obrigada, Beto, e também à Maria Brito, também agradeço a vossa companhia aqui nas emissões de todos os locutores.

pensei, achei isso um cover dos Queen Bohemian Rhapsody. Foi para quem? Foi para quem? Foi para todos nós. E também para todos nós que estejam na minha escuta, aqui os nossos ouvintes presentes aqui na nossa Swindish, da Web Rádio Portugal Online. Também aqueles que estão por trás das cortinas vão ficar com este tema que se segue.

para aqueles que não quiseram acompanhar nestas 3 horinhas de boa música, boa disposição aqui na nossa web Rádio Portugal Online, aqueles ouvintes que estão aqui presentes na minha sala, ainda no chat, da minha não, da nossa sala de chat da web Rádio Portugal Online, e também aqueles que estiveram na minha sintonia por fora das cortinas, pelos players, vão ficar com o Nuvantra After Paradise. Bora lá, beijoquinhas e até já.

E para a nossa loucura bótica é com ela que vou ficar a partir das 11 horas de Portugal Continental. Vou-lhe desejar Ashton's Records, God I'm Tired. Para ti, Goretti, uma beijoca, uma boa quinta-feira te desejo e também uma boa emissão. Já já venho para as minhas despedidas.

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2: Bem, pessoal, quero agradecer aqui a vossa companhia nestas 3 horas de emissão, de construção e de boa música. Vou ficar na companhia da nossa locutora Goretti. É verdade. A emissão Goretti, até amanhã, se Deus quiser.

Olá, bom dia, bom dia a todos, bem dispostos, dormirem bem, já tomarem o seu cafezinho, já tomarem as suas, já comerem as suas bolachas, as suas torradas, os seus ovos estrelados. Eu já fiz isso tudo, já tratei da minha bicharada, já saí, já lavei duas máquinas de roupa, já limpei a minha varanda de um lado ao outro e agora sim me sentei, agora estou na vossa companhia a vos dar boa música e boa alegria, boa exposição. Quero agradecer à locutora Anitta que acabou de fazer uma excelente emissão, parabéns. E tenhas uma ótima quinta-feira e uma continuação de boa semana. E também quero mandar um grande beijinho para todos aqueles que já estão ali na minha escuta. O meu muito obrigada. Obrigada a todos, sempre a correr. Dá nisto. Um beijinho grande também vai para a Maria Brito, outro para a Fernanda Jesus da Cruz e vai outro beijinho grande, especial para o Marco, que está também na minha escuta. Um beijinho para todos os da Ilha da Madeira, do Porto Santo, as Novilhas e também. Dos Novilhas é nos Açores. E o Porto Santo só tem uma ilha e a deserta e a Madeira. Acho que não tem mais, não é, Isa? É, acho que sim. E também estou a ver ali a Danadinha também é da Ponte Nova, não é? Boa Nova. Eu conheço essa freguesia onde agora que vive a minha irmã. Lá quem batizou foi os meus sobrinhos. Eu fui batizada no monte, foi batizada, foi, fiz a primeira comunhão, fiz a primeira a comunhão solene e o crisma. Falta é o casamento, mas isso ainda vai-se ver. E então o próximo som vou dedicar à locutora Anitta pela sua excelente emissão. Anitta, para ti, com um beijinho. E viva os madeirenses! Todo mundo, todo mundo.

Acabamos de ouvir este lindíssimo som com Mola, no, Oi Não Pode Amar-te. E este som eu dediquei ali à nossa locutora Anita, que acabou de fazer uma excelente emissão. Agora sim, vou cumprimentar todos aqui na salinha de chat e também na escuta com grande beijinho. Um beijinho vai para Fernanda Jesus da Cruz. Outro beijinho vai para a Maria Brito, outro beijinho para a Luz, outro para a Hilda Gama, um beijinho para a Teresa Vasconcelos, outro beijinho para o Marco. Marco, estás aí na minha escuta, um grande beijinho no teu coração. E também vai um beijinho para o Hélder, também para o colega dele. Um beijinho grande para a Ilha da Madeira. Um grande beijinho também vai para as Novilhas dos Açores. Um grande abraço. E também para a Ilha do Porto Santo, a Ilha Dourada. Um grande beijinho. Um beijinho também para todo o continente e arredores onde me encontro aqui no continente. E para esse mundo fora, para essas terras maravilhosas. Para a Suíça, onde eu estive 30 anos, também para Jersey, estive lá 3 anos, para a Inglaterra, para aí fora, para todo o mundo, um grande abraço e um beijinho para quem ouve a Rádio Portugal online. Boas férias, é que eu vos desejo também rápidas melhoras para aquelas pessoas que estão a passar o seu mau momento, precisam de Deus, precisam de fé e Deus cura. Deus é o superior. Quem crê em Deus tem tudo. E então este próximo som vai para todos aqui nessa linha de chat. Vai um beijinho para o Sousa Doido, um beijinho para o Bruno, um beijinho para o Gouveia, outro beijinho para a Tita. Um beijinho vai para o Romão, um beijinho vai para a Danina, Danadinha, na Danadinha, madeirense. Vai também um beijinho para o Chuchu, para o Lucas 27, vai para a Luísa, vai para a nossa moderadora Irene, também um beijinho para o moderador Álvaro, se estiver na escuta. Um beijinho vai para a moderadora Isanete, e também para o Tuguinha e também para a Anitta, que ficou pela escuta. E vamos continuar aqui, não há tristezas, aqui há alegria, alegria. E vamos ao próximo som com o Ricardo Santos, no teu sorriso.

0: Estamos a acabar de ouvir este lindíssimo som que eu digo é para todo o auditório da Rádio Portugal Online e vamos ouvir a minha joia com a Jéssica e vai para todo o auditório da Rádio Portugal Online, para todos aqui na salinha de chat e também na escuta com grande beijinho e desejar a todos uma feliz quinta-feira, continuação de uma boa semana muito feliz. Bora lá!
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Acabamos de ouvir a Minha Joia com a Jéssica Capriano e vamos ouvir e vou dedicar para todo o auditório da Rádio Portugal Online. Vamos no cavalinho, vamos com o Pedro Sampaio, bora lá!

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1: E acabamos de ouvir o Cavalinho, e te dá a rodar coração cigano. Coração

estamos a acabar de ouvir este lindíssimo som. Coração cigano, já temos aqui uma dedicatória que vem da parte da nossa amiga Maria Brito, mas não é por áudio, mas sim por escrita, por mensagem. Então vou ler com muito cuidado e também com muito carinho da parte da nossa amiga Maria Brito. Maria Brito veio até a mim e diz assim: Olá, Gorete, bom dia. Boa emissão, quando é possível, um tema para ti e para todos a sua companhia. Também para agradeço à locutora Anita pela emissão. Muito obrigada e um excelente dia. Beijinhos. E então, olha, Maria Brito, como tu gostas do Zé Amaro, eu já tenho aqui na grelha, já prontinha a sair. E por que não, o Zé Amaro? Vai um malhão do beijo. E eu espero que gostes. Um grande beijinho para ti, para os teus. E também, e viva a nossa Madeira! Viva a Madeira! E então vamos ouvir do Zé Amaro. Zé Amaro, o malhão do beijo. Vem da parte da nossa amiga Maria Brito.

Estamos a acabar de ouvir o Zé Mário, o Malhão do Beijo, foi uma dedicatória que veio da parte da nossa amiga Maria Brito. A Maria Brito que veio até mim e pediu um som para dedicar a todo o auditório da Rádio Portugal Online e também para dedicar à locutora que teve antes, para a locutora Anita. E então, eu pus esse som, como já estava aqui na minha grelha, e então vou agradecer ali à nossa amiga Maria Brito. Maria Brito, olha, eu vou-te oferecer, não sei o que é que vai ser daqui, mas aqui é o Bandaluza e o João Bailarico. Não sei o que é que vai ser daqui para ti, para agradecer a tua dedicatória, a tua mensagem de carinho para todos nós. Obrigado e uma feliz quinta-feira, continuação de uma boa semana para ti e também para os teus. Bandaluzão, São João é Bailarico.

estamos a acabar de ouvir este lindíssimo som que eu dediquei ali à nossa amiga Maria Brito. E o Sr. João já se foi, mas continua-se a comer a sardinha, o pão a pingar na... Não, a sardinha a pingar na broa. Aqui no Norte fazemos muito isso. E continuamos a comer sardinhas, não é só o dia de São João, é todos os dias. E vamos ouvir Maria Lisboa, tenho fé em Deus. Tenho fé em Deus e vou dedicar para todos, todos, todos, sem exceção para locutores, moderadores e ouvintes que também estão ali na escuta. Vai para o Domingos aqui na salinha de chat, vai para o Sousa Doido, um beijinho para os Açores. Também vai para a Tita, vai para o Romão, vai para a Dana. Não sei se estás na Madeira ou estás numa parte de fora da Madeira. Um beijinho grande para a Ilha da Madeira. Tenho muita saudade. Um beijinho também vai ali para o Xuxu, que ainda não tinha, acho que não tinha dado. E então este som dedica a todos vocês aqui na salinha de chat. Vai para o Romão, vai para a Dana, para o Xuxu, para o Lucas. Também vai para a Luísa, vai para os nossos moderadores. Irene e também vai para o Álvaro, se também estiver na escuta. E também para a moderadora Isanete, para todos aqueles que se encontram do lado de fora, que não dão o seu feedback, estão ligadinhos à Rádio Portugal Online. Um grande beijinho e uma boa viagem e também uma boa escuta. Maria Lisboa, tenho fé em Deus. Quem é que não tem fé em Deus? Temos de ter fé. Senão nunca temos nada na vida. Fé, esperança e muita força.

Acabamos de ouvir este lindíssimo som com Maria Lisboa. Tenho fé em Deus, claro que sim, tenho fé em Deus. E todos nós também temos. Ali a Luísa, se chegar aos 100 anos, claro que sim, podes vir à sala de chat. Você pode estar modificada, mas continuarás aqui sempre. Seja o que Deus quiser, ter muita fé. Fé a gente consegue ter, podemos alcançar. Olha, o melhor que há é tenha-se saúde. Saúde e depois o que o resto é que vem, né? Sem saúde não podemos fazer nada. E então vamos ouvir o Suplay com Denis Graça. Quero-te amar. E vai para todo o auditório da Rádio Portugal Online. E viva!

tínhamos acabado de ouvir este lindíssimo som, que chegou assim um bocado fora do normal. E agora vamos ouvir Ela é um Anjo, Esmeralda. E então vamos ouvir este som que eu vou dedicar para todos aqueles que estão do lado lá atrás das cortinas. Um grande beijinho e também desejar uma boa escuta, uma continuação de uma ótima quinta-feira, continuação de boa semana, muito feliz, com muita saúde, paz, alegria, com muita fé. E então vamos ouvir Ela é um Anjo.

Acabamos de ouvir esta lindíssima som. Ela é um anjo. E foi para todo o auditório da Rádio Portugal Online. Também quero desejar à Luísa e à sua filhota um bom almoço. E então aqui vai onde tu fores. E eu vou com o Zé Maro.

Estamos a acabar de ouvir este lindíssimo som que o Zemar, onde tu fores, e eu vou e já está a rodar Pipoca Sofá número 1, dedico para todo o auditório da Rádio Portugal Online. Neste momento já são 12 horas e 2 minutos.

da vida. E já de seguida vamos ouvir Chegastes. Chegaste exclusivo para especial. Vamos ouvir é o Roberto Carlos. E vamos ouvir este lindíssimo som Chegastes. E vou dedicar para toda a salinha também, para todos aqueles que estão do lado de fora a escutar a Rádio Portugal Online. Vai para a Maria Brito, vai para o Marco, vai para a Fernanda Jesus da Cruz, vai para a Ana Moreira e também para a Dias Lopes, para todos aqueles que nos escutam por outros meios de comunicação, para todos os locutores e moderadores e ouvintes. E então aqui vais, chegaste.

Estamos a acabar de ouvir este lindíssimo som. Roberto Carlos e Lady Laura. Foi para todo o auditório da Rádio Portugal Online. E o próximo som vamos ouvir novamente o Roberto Carlos. Aliás, vamos até ouvir Roberto Carlos, Lady Laura, novamente lá passar por aqui. Vou dedicar para todo o auditório da Rádio Portugal Online. Mas antes eu vou cumprimentar quem é que acabou de entrar na linha de chat. Foi a nossa moderadora Polícia. Sejas bem-vinda. Um beijinho para ti. E também outro beijinho para a tua mãe, para a dona Leonora. E também um beijinho ali vai para a Milena. Também sejas bem-vinda. Um beijinho. Também uma ótima quinta-feira para todos. E também uma continuação de boa semana que eu vos desejo do fundo do meu coração. E sejam sempre felizes. E agora vamos ouvir Roberto novamente. Roberto Carlos. Lady Laura, vai para todos com muito carinho.

Estamos acabando de ouvir novamente a Lady Laura e já estamos a rodar outra vez novamente o Roberto Carlos Amante. Vai para todo o auditório da Rádio Portugal Online e também quer mandar um beijinho muito especial para o meu mano que está na Holanda. Na Holanda é o Cláudio Gama. Um grande beijinho para ti e obrigado por estares aí na minha escuta e espero que esteja tudo bem contigo. Um grande beijinho, Cláudio, e tudo bom para ti e um grande, grande beijinho da mana. E então vamos ouvir Roberto Carlos, Amada Amante.

estamos acabando de ouvir Roberto Carlos, amada amante. E vamos ouvir o Júlio Iglesias. Ei, hey, eu vou dedicar este som para todo o auditório da Rádio Portugal Online. A minha missão está quase a chegar ao fim. Neste momento são 12 horas e 23 minutos, horas local de Portugal. E então vamos ouvir este lindíssimo som com o Júlio Iglesias. Eu também sou fã número 1 do Júlio Iglesias. E então vamos ouvir o Júlio Iglesias.

estamos a acabar de ouvir este lindíssimo som com o Júlio Iglesias a passar por aqui em português, rei. Antes de colocar outra música, vou cumprimentar quem acabou de entrar aqui na salinha de chat, o nosso amigo Gatinho S. Um beijinho para Suíça. Acho que estás na Suíça, não é? Lá já não deve ter assim muita neve. Acho que está muito calor pela Suíça. E vamos ao próximo som amanhã? Não, não é amanhã. Dia 1 de agosto. Dia 1 de agosto é o dia da Suíça. É, o dia 1 de agosto é uma festa muito grande. É um feriado. É, para todos, vão ter um fim de semana grande. Não sei se quando é que calha. Ah, calha sábado. Pois é. Não, fosse na sexta-feira era melhor. Mas é dia 1 de agosto na Suíça. É uma grande festança. Vamos embora. Vamos ouvir Albo Albano. Felicità, felicità. Eu vou dedicar para todo o auditório da Rádio Portugal Online.

Estamos a acabar de ouvir este som que acabamos de ouvir. Albano Felicita foi para todo o auditório da Rádio Portugal Online. Um grande beijinho para quem entra do lado lá na nossa escuta. Um grande beijinho, um bem-ajam a todos. E boas férias para aqueles que estão de férias. Boas férias para aqueles que estão a trabalhar. Um bom trabalho também para aquelas pessoas que estão a passar um mau momento, não estão bem, estão ali doentes e eu desejo rápidas melhoras, muita fé e esperança. E vamos ouvir João Vinagre, tatuada na minha alma. Eu vou dedicar este som para o Marco, que está ali na minha escuta, com um grande beijinho.

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Estamos acabados de ouvir o João Vinagre tatuado na minha alma, que eu dediquei ali para o Marco, que está na minha escuta. O próximo som vou dedicar para todo o auditório da Rádio Portugal Online, para todos aqui na salinha de chat e também na escuta. E vamos ouvir então este som excede do 2088, já foi uns grandes anos valentes. Então vamos ouvir este som e eu dedico e ofereço a todo o auditório da Rádio Portugal Online para todos aqui na salinha de chat e também na escuta. A minha missão está quase a chegar ao fim, que depois vai ser o nosso amigo locutor virtual que deve estar aí a chegar. E então vamos ouvir este lindíssimo som. Vai para todos.

Estamos a acabar de ouvir este lindíssimo som que eu dediquei para todo o auditório da Rádio Portugal Online. Está aqui o nosso amigo ouvinte, o Gatinho S, à tua escolha. E linda, tens boas escolhas. E então ele pede-me um som para todo o auditório da Rádio Portugal Online. Obrigado, Gatinho S. E então aqui vai, já está prontinha a sair. A sair aqui da grelha. Vamos então ouvir Glória.

Estamos a acabar de ouvir este lindíssimo som que foi a minha escolha e que veio da parte do Gatinho S para dedicar ao todo o auditório da Rádio Portugal Online o meu muito obrigado e uma boa escuta. E também quero cumprimentar quem acabou de entrar nessa linha de chat, foi o nosso amigo locutor virtual. A partir das 13 horas, cá estará aqui na vossa companhia. E então vamos ouvir o próximo som, Gustavo Lima. Gustavo Lima, eu vou dedicar este som ali para o locutor virtual e também agradecer a dedicatória do Gatinho OS para vocês dois, este som de Gustavo Lima.

estamos a acabar de ouvir este lindíssimo som com o Gustavo Lima, retrovisor, que eu dediquei ali para o locutor virtual e para desejar-lhe uma boa emissão e também para agradecer a música do Gatinho Edson, que dedicou para todo o auditório da Rádio Portugal Online. Também quero cumprimentar quem acabou de entrar nessa linha de chat, a nossa amiga ouvinte Luz. Luz, sejas bem-vinda, um beijinho para ti. E vamos ouvir o próximo som, e o próximo som vou dedicar para todos aqueles que estiveram ali na minha escuta, estão ali na escuta da Rádio Portugal Online. Vai para a Maria Brito, vai para a Luz, que é a minha prima, vai para a Hilda Gama, para a Teresa Vasconcelos, para todos aqueles que estão do lado de fora, que não dão o seu feedback, também estão ligadinhos à Rádio Portugal Online. O meu muito obrigado a todos e um bem-aja e também uma continuação de uma ótima continuação de boa semana que vos desejo, e também para toda aqui essa linha de chat, novamente para outra Luz. A outra Luz é minha prima, esta não é minha prima, mas sim a Luz é daqui do chato. Um beijinho. Também vai para a Luz, vai para o Sousa Doido, vai para o Gatinho S, vai para a Tita, vai para o Romeu, vai para a Dana, vai para o Chuchu, vai para o Lucas 27, vai para o nosso moderador Irene, também o Álvaro, também para a nossa moderadora Isanete, e também para a nossa moderadora Polícia, e também para a sua mamã Dona Leonor, e para o Tuguinha, e também para o Virtual, e também para o Marco, que ele também está na paparoca. Um bom almoço para ti. E então este som vai para todos vós com um grande, grande beijinho.

acabamos de ouvir este lindíssimo som que é para todo o auditório da Rádio Portugal Online. Me despeço de todos vocês aqui nessa linha de chat e até amanhã, se Deus quiser, cá estarei aqui na vossa companhia e com muita alegria, com mais música para todos vós. Agradecer a todos que estiverem na minha escuta. Um bem-ajam a todos e me despeço de todos aqui nessa linha de chat com um grande beijinho. E então ficam com este lindíssimo som que já está aqui na minha, já para rodar. E então ficam com este lindíssimo som, esse cá sou eu. Também dedico ali também para o locutor virtual uma ótima emissão. Beijinhos, fui e até amanhã.

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Olá, olá, olá, olá, queridos e todos portugueses espalhados pelo mundo fora, muito bom dia, boa tarde, boa noite, conforme hora e local que vós se encontrarem. Preparados então para mais um programa Frequência Máxima Top Hits, com muito boa música online que virá por aí para todos vocês. Participem se quiserem, a seu é vosso, não morro, sejam beijos às meninas e abraços aos meninos. Podem vir aqui no meu privado, aqui na salinha oficial, para pelo online, deixar a vossa sugestão musical indicatória e participarem. Podem vir também por Face e Ardores, deixar a vossa mensagem de voz ou entrar comigo em direto, basta escrever no Messenger, gostava de participar da tua emissão virtual. Automaticamente chamarei vocês para trás e meterei vocês em direto comigo. Vamos então ao primeiro tema, como é da praxe, vai sempre para o locutor ou a locutora que acabou de ser serviço. Vai então para a minha e nosso colega, a doutora Coretti Gama, ali de Sorriso Madrense, de até Barcelos, Terra do Galo, com um beijinho para ela, à tarde, e parabéns pela sua espetacular emissão. Vou então por aí, Italo Dance, Batom Vermelho, segura que é teu com beijinhos.

E deixamos então para trás e tal o dance batom vermelho, que foi direitinho para a minha nossa colega doutora Gorete Gama, ali de Sorriso Madrense, com um beijinho para ela, vindo até Barcelos, está Portugal, como esta tarde. Vamos já para o próximo tema, e o próximo tema é este, vai já direitinho para todos vós e por casa que escutam pelos players, já pontos, tablets, telemóveis, Facebook, Tony, Rádio.com, discutir móveis, web, Rádio Portugal Online, colegas, todos os portugueses de banho, salinhas de parceria, portugueses do Portugal, nós todos os oeste, administradores também são gente, nosso país irmão Brasil, portugueses brasileiros, comunidades portuguesas pelo mundo, portugueses imigrantes de Portugal ao Polo Norte, também que a salinha oficial, um beijinho para a Gorete. O abraço para os níveis, é para as armas como para as panelas, beijinho a Isa Neto, beijinho a Irene, beijinho a Luana, o abraço aos chutes e emoções, beijinho a Augusta, beijinho a Dana, o abraço ao Romão, beijinho a Tita, o abraço ao Catinho S, o abraço aos doidos, um beijinho à Luz. Todos cumprimentados, beijinho às meninas, abraço aos níveis, o próximo tema é todo vosso, vem então por aí, a Rádio Portugal Online, o melhor em música, Feelings Nightly, tome lá, segura que é vosso.

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E deixamos então o tema que foi definido para todos vós aí por casa, Rádio Portugal Online, o melhor em música, Phil Naglity. Vamos então para o próximo tema, e o próximo tema este vem da parte do Álvaro. Dedica para a sua esposa Irene, com beijinhos para ela. Então é bem o tema, se de tarde para vocês que estão de férias, vem então por aí, água leva o regadinho. Tome lá, segura que é vosso. Com beijinho a Irene, um abraço a ti, toma lá.

E deixamos então a água leva o regadinho, que vem da parte do nosso estimado amigo ouvinte Álvaro. Digo para a sua esposa Irene, com um beijinho de sinho para ela. E também um beijinho de sinho para ti, Irene, da minha parte. Forte abraço para ti, Álvaro. Vem então para aí o próximo tema, que vai direitinho para ti. Com um forte abraço e obrigado pela tua participação. Vem então para aí de Haha, The Sun Always on TV. Toma lá, segura que é teu.

E deixamos-te então para trás de Ahá, The Sun Always On TV, que foi direitinho para o Álvaro, com um forte abraço para ele e obrigado pela sua participação. Um beijinho para a tua esposa Irene. Vamos então para o próximo tema, e o próximo tema é este. Vai já para mais uma menina, vai direitinho então para quem? Para a Dana. Dana, vai para ti com um beijinho de senhor do coração, esta tarde, toma lá, segura que eu não sei de onde és, mas pronto, vai para ti com um beijinho, vai então para aí, foi no baile, foi no primeiro baile, segura que eu com um beijinho.

0: Ainda chamo-te então, foi no primeiro baile, foi direitinho então para a Dana, com um beijinhozinho para ela, uma tarde. Vamos já para o próximo tema. E o próximo tema será a primeira dicatória, que vem quase no direto. E vem da parte do nosso estimado amigo ouvinte Duarte Pedrelo, o nosso capitão Pagadinhas. Alô, alô, Pagadinhas, uma boa tarde e um bom trabalho.
1: Boa tarde, Paulo Pedro. Fala aqui o homem da telefonia, o Pancadinhas. Uma feliz quinta-feira para si e a família deste lado, que está a chegar no fim de semana à porta. Uma boa missão. E agradecer leituras de ontem e de hoje que tiver da missão de leituras. Então, toma para a malta da telefonia, ao Segosto e para o Beto, que lá acho que anda uma ideia de latas, mas é da água. E quando já fui aí, eu mandei uma ideia de lata, da latinha da água. Sempre à escuta. E uma música de parabéns, que é para o meu amigo Nuno Gaspar, que está na aniversário, e a minha amiga Suzana também está na aniversário de hoje. Joga-te, Beto. Se tiver tempo, primeiro para a malta toda, e acho que é música de parabéns, depois se fosse da ponte. Um abraço, fala aqui o homem da telefonia, sempre à escuta. Obrigado.
0: E então vamos já ao teu tema, rapidinho, que dedicas para nós com saudosos abraços aos meninos, mas já as meninas, vem então por aí. Volta à Madeira, tome lá.

E deixamos então o tema que veio da parte do nosso capitão Bocadinhas. Ficam pelos nós, com beijas-vindas, abraçadinhos. Vamos então já ao próximo tema. Vem da parte dele novamente, que diga para os seus amigos, para o seu amigo, para a sua amiga, que estão de aniversário hoje. Zé Amaro, feliz aniversário. Tomem lá.

Ainda chamamos então mais um tema, vem da parte do Capitão Pocadinhas, Zé Amaro, feliz aniversário, que digam para os seus amigos, para o seu amigo, para a sua amiga, com feliz aniversário. Vamos então para o próximo tema, e o próximo tema

0: deixamos então até a Meca, Pedrinho, para o Capitão Pagadinhas, com um forte abraço para ele, muito obrigado pela sua participação, beijinhos meninas, abraços meninos, também com saudações calorosas até a Madeira, aqui da minha parte. E vamos então já para o próximo tema. Mais uma participação que foi quase em direto da parte do Beto Mendonça. Alô, Beto, muito boa tarde e cuidado com os jantos de água.
1: Olá, boa tarde. Boa tarde aqui, nosso amigo Lutor Virtual. Pessoal, tenho uma feliz abençoada de tarde de quinta-feira com votos de boa emissão. E assim, amigo Virtual, quando for possível, um temazinho para dedicar o meu amor à Anitta, um grande beijinho para ela e também partilhar para todos nós que estamos aqui na sua companhia. Eu assim também quero dar aqui os parabéns ao homem do Pancadinhas, que é o Nuno. Um grande abraço, Nuno, se estiveres a ver. E também vem aqui um grande beijinho para a Sónia, também está de aniversário. E que esta data que se repete por muitos, muitos longos anos. Com muita saúde, que eu desejo. Um grande abraço, Nuno. Um grande beijinho, Sónia. Um grande abraço, Capitão. Cuidado que ela tenhas. Obrigado, Virtual. Continuação de uma boa missão. Um grande abraço e fui na escuta. Obrigado.
0: Obrigado, meu Beto, pela tua participação e pela anúncia e de volta das latas d'água. A água que tu não nada e o passarinho não bebe. Ela sobe e desce quente, tem por nome de água ardente. Toma lá, seguro que é teu. O próximo tema. E peixinhas meninas, abraços meninos para ti. Vem então por aí. No baile de verão vale tudo, menos tirar a mão. Toma lá, seguro que é teu. E já haverá retribuição para ti.

Pois é, pois é. Estou aqui vendo aqui o Conta Quilómetros, que vocês com música portuguesa vai lá vai, gostam pouco, gostam. Então continuará português. Vamos então para o tema que está decorrendo, que vem da parte do Beto Mendonça, diga para todos nós e para a sua amada com beijinhos. As meninas, abraço aos meninos, tomem lá.

0: E deixamos então o tema que foi para todos nós, com beijas lindas, abraços vivos, também para a sua amada da parte do Beto Mendonça. Muito obrigado, Beto, pela tua participação. Veja já aí a atribuição para ti. Vem então por aí, o botão voou. E o nosso Beto Mendonça, ele vem muito queixoso com o botão e lasqueiro. O que é que eu virá dizer?
1: Pois é. Isto, a culpa é sempre do botão. O botão voou. Isto no baile, Jesus credo.
0: Então, Beto, é para ti.
2: Senhor!

E lascou. E o Beto Mendonça lá encontrou uma solução: comprar uma camisa dois tamanhos acima. E lasqueira. Então foi para ti, Beto, retribuição em meu nome, em nome das meninas, dos meninos. Beijinhos às meninas, abraços meninos. Para ti, vamos então ao próximo tema. E o próximo tema, que vem por aí. Outra parte aqui da Alma Rebelde. É direitinho de Samora Correia, se não me engano. Acho que é Samora Correia que deve viver, não é? Então, também nada parte da nossa guia Alma Rebelde. Para mim e para a audiência, com beijinhos da parte dela. Vem então por aí. A culpa é do mestilhão. Pois é, guida. A culpa agora é do desgraçado do mestilhão. Toma lá, segura que é teu.

0: deixamos então o tema que vem da parte aqui da Alma Rebelde, de para eu e para todos nós, audiência, com beijinhos, a culpa é do mestilhão. Pois é, pois é, a culpa foi agora lá do desgraçado do mestilhão, coitado. Coitado do bichinho. Vamos então para o próximo tema, e o próximo tema é retribuição para ti com beijinhos. Ou então por aí, para ti, a senhora de saia arregaçada. E lá chegou, toma lá, segura que deu. E era seguida a Alma Rebelde, ele vem aqui o tanto quanto queixoso com o virtual, e lá chegou, o que é que ela virá dizer?
1: Olá, olá, muito boa tarde, estimados amigos ouvintes. Eu sou aqui da Alma Rebelde. Anda cá, virtual, anda cá, que saia arregaçada, Dodo, vais ver mais.
0: E lá chegou, toma, Guida, é para ti.

E deixamos então o tema que foi dedinho para aqui da Alma Rebelde, com um beijinho, dezinho para ela, retribuição para ela, meu nome e nome de nós todos, com beijos meninas, beijos meninos. Deixamos então a senhora de saia arregaçada e lascou. E vamos então já ao próximo tema, para todos vós que me acompanham nesta minha missão, com muito obrigado pelo vosso carinho, simpatia, amizade, audiência e participações, muito obrigado a todos. Todos vocês espalhados pelo fora, portugueses e ingleses também, bem então por aí o tema. Vai mais um copo. Bar aberto, siga, tome lá, segura que é vosso.

E deixamos então para trás bem mais um copo para aberto para todos. Vamos então para o próximo tema, e o próximo tema que virá por aí vem da parte da nossa estimada amiga ouvinte Dana, e ela chegou aqui a mim, aqui ao meu privado, da seguinte forma: ofereço a tu pela linda emissão e a todo o auditório com beijinhos e votos de uma excelente quinta-feira. Muito obrigado, beijinhos. Obrigado, meu querida, pela parte que nos toca. Vem então por aí, Beto Candy. Sempre a semear o bem. Tomem lá, segurem a vossa da parte da Ana, com beijinhos.

E deixamos então para trás Beto Candy, Sempre Semear o Bem, que veio da parte da nossa estimada amiga ouvinte Dana, de compra eu e para nós todos, com beijinhos às meninas, beijinhos às meninas, vamos então para o próximo tema. E o próximo tema é a retribuição para ti que vem já por aí, nas asas da emoção. Para ti, com beijinhos dos meninos, beijinhos às meninas, beijinhos meus e uma boa tarde para ti. Toma lá, segura que é tempo.

0: E deixamos para trás mais um belíssimo tema nas asas da emoção, que foi Datinho para a Dana, com beijinhos da minha parte, beijinhos meninas, beijinhos meninos. Vamos então para o próximo tema, e o próximo tema é mais uma dedicatória que vem quase em direto, chega a mim da parte do nosso estimado amigo ouvinte, Beto Mendonça. Alô, Beto, boa tarde.
1: Olá novamente, amigo virtual. Virtual, vou-lhe pedir mais uma músicazinha ao seu gosto, partilhar para todos nós. Estamos aqui na sua companhia. O meu muito obrigado. Um grande abraço para si. Muito obrigado também por darem um bom trabalho. Obrigado e até à próxima, se Deus quiser. Bom trabalho, pencadinhas. Um abraço, joga-te desse lado. Obrigado, virtual.
2: Fui, na escuta.
0: E vamos então já à tua participação. Vem então por aí o tema Duas Vidas, um Ritmo. Tomem lá, segura que é vosso da parte do nosso Beto Mendonça. Tomem lá.

Pois é, pois é. Parece que o disco atingiu aqui o calor e não está a querer marchar com as ditas músicas. Vamos lá ver se toca então a música ou não, que eu vou aqui desligar o disco e voltar a ligar aqui rapidinho, rapidinho, a ver se essa música entra ou não. Vamos lá ver. Aqui rapidinho, rapidinho, vocês ouviram eu desligar o disco e voltar a ligar. Vamos ver então se ele toca ou não toca. Vamos lá ver. Espero que toque e ver se ele abriu, deixa eu ver se diz que abriu ou não. Pois está por aqui um calor, Jesus credo, lascou. Por acaso ainda não abriu. Eu vou ter que passar outro tema para o Beto e vai ser internacional, porque estou desconfiado que a música de pai de salto portuguesa vai toda saltar. E vamos então para o tema de Nena, 99 Red Roof Balance. Toma lá, segura que é teu. E vamos à música, tome lá.

E deixamos então para trás mais um belíssimo tema, deixamos para trás Nena com 99 Red Roof Balance, que foi definido para todos vós aqui da parte do Beto Mendonça, que a música portuguesa saltou, porque o disco aqueceu, e eu tive que desligar e voltar a ligar, ele leva um bocadinho a ligar, e então vamos para o próximo tema. E o próximo tema que vem já por aí, badinho para bombeiros, tanto portugueses como internacional, para todos vós, com saudosa homenagem e fortes abraços para todos. E muita força para vocês que combatem os incêndios quando Portugal está a arder e outros países também. Então, bem na segurança vossa, vem então para aí. Força bombeiros de Portugal, internacionais, homenagem aos heróis do fogo. Então, bem na segurança vossa.

0: E deixamos então o tema com saudosa homenagem aos bombeiros, tanto de Portugal como internacionais. Com saudosos abraços, vamos então para o próximo tema. E o próximo tema para mais uma dedicatória. Chega a mim da parte do Capitão Pegadinhas. Olá, Capitão Pegadinhas, muito boa tarde.
1: Ô Paulo, Pedro, fala aqui o homem da telefonia, o Pancadinhas. Se tiver tempo, ponha mais um tema para a gente todos. E um grande abraço e obrigado por linda missão que está a fazer. Se tiver tempo, ponha para a malta toda da telefonia. Fala aqui o Capitão Pancadinhas, sempre à escuta. Obrigado, joga-te, Beto.
0: E vamos então já ao teu tema. E o nosso Capitão Pegadinhas, ele grita muito de repente: socorro, está entalado. Vem então por aí, fechador do diabo. Tomem lá da parte do Capitão Pegadinhas.

E deixamos então o tema que veio da parte do Capitão Pocadinho, esticou para todos nós e ele gritou muito de repente: socorro, está entalado. Foi para todos nós com beijinhos da parte dele, da parte para as meninas, abraços para os meninos. E então as dicatórias por hoje terminaram, agora só voltam no sábado, das 21 às 23, cá estarei, caso esperei. Vamos então para o próximo tema. E o próximo tema? E o próximo tema que vem por aí. E lá chegou. Vou ser bem malandrinho. Com quem? Com quem? Com a Leni. Leni, toma lá a para ti com beijinhos. Vem então para aí o tema. Já deve estar dançando, mas vai lá, não rebentes as cuecas. Toma lá, segura que é teu com beijinhos.

deixamos então para trás mais um belíssimo tema. A emissão está terminando por hoje. Então, vem por aí mais um belíssimo tema. Este tema vai definir para o meu colega Dr. Garcia, com votos da boa emissão, já de seguida após a minha saída. Então, Tom Garcia, para ti, vem então para aí o Arzinho de Rock, Whiskey, Wires and Thunder, Dusty Strings, Rockabilly Industrial Techno. Um ar de rock para ti, então vamos lá, segura que é teu. E votos da boa emissão.

E deixamos então para trás mais um belíssimo tema, foi indicado pelo meu colega Dr. Garcia, com votos de boa missão, logo após a minha saída. Bem, então, por aí o próximo tema, e o próximo tema para todos vós, com muito obrigado mais uma vez pelo vosso carinho, simpatia, amizade, audiência, companhia e participações. Muito obrigado a todos vocês pelo vosso carinho. Façam-me um grande favor de serem muito felizes, ou pelo menos tentarem fazer alguém de mais feliz das vossas vidas, com muita saúde, amor e paz que o resto do mês traz. Estou indo embora, mas vou feliz. Prometo voltar no sábado, das 21 às 23, cá vos espero para mais uma frequência máxima. Top hits, nem sei o que é que vou passar no sábado, mas depois logo se verá. Haverá sempre boa música online para todos. Então, fiquem então com o tema Ghost Signals on Route 9. Cyber Western Rockabilly Industrial Techno. Vai direitinho para todos vós, com muito carinho, muita amizade. E tchau, tchau, estou no ir. Fui!

Olá, simpáticos ouvintes da nossa maravilhosa rádio, a Portugal Online. Eu, o vosso amigo, Leitor Garcia, aqui convosco. Cumprimento-se os nossos queridos imigrantes que estão espalhados por esses quatro cantos do mundo. Para todos vós, boa tarde. Os nossos ouvintes estão a ouvir a nossa rádio através das suas plataformas digitais móveis. Para todos vós também, muito boa tarde. Boa tarde também para a nossa salinha de convívio, para a nossa salinha de chat. Beijinhos para a Tita, beijinhos para Dana e ainda beijinhos para Larissa. Mais beijinhos é Lene. Grande abraço no António e outro grande abraço para Xuxu. E isto também para a nossa moderadora Irene. Grande abraço para o nosso locutor lá para os lados do Algarve, Ironside. Um grande abraço para ti, meu amigo. Marcelos, na terra do Galo, encontra-se a nossa locutora Goretti. Beijinhos também para ti. E para os lados de Santarém encontra-se o nosso colega de locução Ironside Sky Red e Virtual. Meu amigo, proporcionaste uma magnífica missão, como sempre sabes fazer, com boa locução, boa apresentação, lindos temas e é espetacular, podes crer, meu amigo. Em prol dessa magnífica missão que acabaste agora de realizar, assim te proponho ouvir este lindo tema da banda Topázio. A palavra é muito fácil de dizer, simplesmente amigo. Para ti, virtual, continuação de uma ótima tarde de quinta-feira e também bom apetite para o teu almoço e também para quem te acompanha. Desembora aí, amigo.

Lindo, lindo, lindo tema, Lionel Richie, Hello, traduzido em português, Brasil, Hello, bem, bem, uma missiva muito bonita que escreveu aqui o nosso amigo Beto Mendonça, passou pelas páginas do Facebook e pela os amigos do grupo Tossa Raiva. E passem por lá, porque está lá um post muito, muito bonito que o colega Garcia colocou no ar para todos verem. Passem pelas páginas do Facebook e não se vão arrepender. Agradecer também à nossa amiga Fernanda Figueiredo, Nanda Figueiredo também, passou por lá e já mandou beijinhos para o Garcia. Beto Mendonça que me diz, olá, boa tarde amigo Garcia, com saúde e alegria. Feliz abençoada tarde de quinta-feira. Obrigado, meu amigo. Com votos de boa missão. Mais uma vez também, obrigado. Assim, também quero agradecer ao nosso amigo locutor virtual pela linda emissão. Abraço, obrigado. Assim, amigo Garcia, quando for possível, um tema ao seu gosto para dedicar ao meu amor, Anita Silveira. Com beijinhos, obrigado. Continuação do emissão e até mais logo. Zimbora aí, meu amigo Beto Mendonça. Eu escolhi este tema, velhinho, já com alguns aninhos, mas muito mesmo, deste senhor, de nome Lenito Abreu. E o que é que ele diz? Tudo começa às vezes com um beijinho. E quando começa com um beijinho, é isso mesmo. Meu amigo Beto, espero bem que gostes deste tema, para ti e para o teu amor, Anita Silveira. E tudo começa num beijo.

tudo começa num beijo. Um lindo tema que eu escolhi para o nosso amigo Beto Mendonça, meu amigo. Agradecer também quem colocou o gosto nas páginas do Facebook, no post que o Garcia colocou no ar. Irene Carvalho, beijinhos também para ti, muito obrigado. E o nosso amigo Capitão Pancadinhas, o nosso amigo Duarte Pretelo, também pôs lá um gosto. E o nosso amigo Beto Mendonça. E por falar em pancadinhas, o meu amigo Capitão Pancadinhas, o Garcia não se esqueceu de ti, embora estejas transparente, mas também tenho aqui um tema muito bonito para ti e também para todos os madeirenses. Olha, nossa amiga Goretti Gama, nossa colega de locução, também madeirense, Beto Mendonça, enfim. Mas para o nosso amigo Capitão Pancadinhas, o Gonçalo vai cantar para ti e também para todos nós o Bailinho de Madeira. Espero bem que gostes.

lindo, lindo, lindo, lindo. Ali para o nosso amigo Capitão Pancadinhas. Deixa passar esta brincadeira. Nossa amiga Luz escreveu muito bem aqui, a desafiar o Garcia. Garcia, se for possível, passa aí este som para o meu secreto anónimo. Ele é secreto. Com beijinhos nas fuças. Está bem. Um sabor a café, não é? Ela pede-me, escrevi o teu nome nas estrelas. E quem canta? Jota dos Santos. Então, por o amor secreto da nossa ouvinte Luz. Vamos ouvir? Claro.

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Contigo o mundo brilha mais, traduzido em português, porque foi cantado em espanhol. Cumprimentar e cumprimento sim o nosso amigo Ahmed, um abraço do Garcia, digo boa tarde, e também para a nossa ouvinte e Luna que está no telemóvel, beijinhos também para ti e digo sim, boa tarde. Continuamos e nossa amiga Luz escreveu aqui no privado do Garcia. Garcia, este tema é para ti e também para o nosso vastíssimo auditório da nossa rádio Portugal Online. Marisa Monte canta Ainda Bem. E ainda bem que dedicaste este tema e simplesmente o Garcia agradece. Muito obrigado. Com beijinhos para ti, Luz. Eu partilho.

Hoje é quinta-feira, e entre quinta e sábado, mete sexta, então não. Amanhã sim, amanhã que é muita cerveja, também pode ser hoje. Sim, bora aí. Lá por ser quinta-feira, pode-se beber. O que em Barreiros é que pôs lá sexta-feira. Bem, vamos continuar com musiquinhas, porque a próxima música é um pedido do nosso amigo Beto Mendonça, a desafiar novamente aqui o Garcia. Quando possível, mais uma musiquinha que está na prateleira. Estava. Partilhando para todos nós que estamos aqui na sua companhia. Muito obrigado e até mais logo. Desembora aí, o que é que eu escolhi? Dois apaixonados. Sim, porque um apaixonado não pode ser, tem que haver dois, não é?

Lindo, lindo, lindo, o trem que nos separa, bom ver, lindo tema. Bem, bem, vamos continuar e também desejar muito boa tarde ao nosso ouvinte Borboleta. Continuamos com o Nuno Félix, com a crioula de São Bento, a mulata de Sanzala, para todos vós.

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Linda, linda, linda, lindo tema. Negra, negra, negra. Bem, vamos continuar. Continuar, porque está bom, está aí muito calor. E isso, segundo dizem, que vai aquecer mais. Então, para sábado, vai passar os 40. Bye, bye. Água, água. E água não muito fria, não muito gelada. Cuidado com os faringites e laringites, é perigoso. Depois vão ao médico, sim, bora aí. Fruta, sim. Sumos artificiais, nunca. Naturais, sempre.

Lindo este country, lindo, lindo. Qualquer homem, meu. Bem, vamos continuar e continuar com o Paulo Jorge. O Paulo Jorge canta e canta muito bem para todos vós o tema Preciso de Ti, mais perto. Vamos ouvi-lo.

Volta, amor, lindo, lindo. Cumprimento, sim, o nosso amigo Bruno e digo boa tarde, meu amigo. Continuamos a terceira musiquinha para o nosso amigo Beto Mendonça, que está na nossa companhia. Obrigado, meu amigo. E o que é que eu escolhi? Escolhi Se Quer Ser Minha Amada. Este tema é muito bonito. E é assim para ti, também para o teu amor e todos quantos te rodeiam. Sim, bora aí ouvir então este lindo tema, Se Quer Ser Minha Amada.

It's My Life, Bon Jovi, traduzido em português Brasil. Beijinhos, muitos beijinhos para quem? Nossa leitora fofinha, não te esqueças, um beijinho também para o meu amigo, o teu netito, o Gabi. Mari, também beijinhos do Garcia, digo boa tarde, continuamos. E por falar em fofinha, daqui a pouco, meia hora e mais qualquer coisa, a nossa leitora fofinha a substituir o Garcia. Bem, bem, vamos continuar. Uma noite de prazer e sedução. Até, não é? Com este calor.

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Lindo, lindo, lindo. Oi, o Garcia, já apareceu. Garcia, foi ao fundo do corredor à esquerda. Pois claro, Zinho, bora aí. Regar as plantas. Então não. Zinho, bora aí. Continuamos, continuamos. Musiquinha aqui na falta. Zinho, bora aí. Pobre diabo, onde é que ele anda aí? Na voz de Nuno Félix. Pobre diabo.

Coitados, embora e continuamos. 15 minutos, mais coisa, menos coisa, me separa na minha reta final. Deixem-se ficar uma voltinha lá ao fundo do corredor. É, porque daqui a pouco a nossa querida locutora fofinha, lá por volta das 18 horas da Alemanha, 17 horas aqui de Portugal, a assistir o Garcia, nossa querida locutora fofinha. Foste embora sem dizer adeus. Para a próxima, diz adeus.

E assim chegou o término da minha missão. Obrigado a todos vós pela vossa simpática companhia que me fizeram durante estas 2 horas. Eu, como sempre, também muito grato por estar convosco. Voltarei, agora sim, no próximo sábado, com mais 2 horas de boa música, bom entretenimento, aqui convosco. E sempre com spots novos. Passem pelas páginas do Facebook, nos grupos da nossa rádio, e não se vão arrepender. Os spots muito, muito bonitos. Obrigado também para quem colocou o gosto nesses spots que o Garcia colocou no ar, bem, nesses grupos. Próximo tema eu dedico a todos vós e também à nossa querida locutora fofinha, desejando-lhe uma ótima e feliz emissão, e também ao nosso amigo Beto Mendonça, que escorregou um bocadinho na casquinha do amendoim, mas ainda veio a tempo. E o próximo tema é precisamente para a nossa amiga fofinha, também para todos vós, e também para o nosso amigo Beto Mendonça. O cheiro dela, ela deita um cheirinho, é um espetáculo. Beijinhos para as senhoras e aos cavalheiros fortes e cordiais. Abraços e até sábado. Boa tarde e obrigado.

Facebook, Mediaplay, salinhas associadas e Tuning e a rir. A nossa salinha de convívio. Beijinhos ali para a Borboleta, uma beijoca para a Danadinha, beijinho para a Larisa, uma beijoca para o Chuchu, uma beijoca para a Miluana, uma beijoca para a Irene e para o Álvaro. Beijinho vai para o nosso locutor Irossaide, um beijinho para a nossa locutora Gorete Gama, um beijinho também para mim e vai um beijão enorme então para a Costa da Caparica. Para o nosso locutor então Garcia. Garcia, um beijinho muito grande para ti, uma ótima quinta-feira. Um bom fim de semana, não é? À porta. Desejo-te então um excelente fim de semana, com muito calor ou não, vai para a praia, é melhor. Mas logo pela manhã cedinho, ou mais para a noitinha. Eu dava lá o meu primeiro som, é este que eu vou deixar então para o nosso locutor Garcia, agradecer-lhe a sua excelente companhia musical, como ele faz sempre, e a sua boa disposição também. E então aqui vai, eu preciso de te ver, Garcia. Mais que não seja nem para comermos as sardinhas, não é verdade? Já estão prometidas há tanto ano. Isto não ata nem desata, então vamos comer as sardinhas todas podres. Vá lá, um beijinho muito grande, Garcia. Feche uma boa tarde, quinta-feira. O som é todo teu com carinho. Eu preciso de te ver.

Ora bem, então, boa tarde para quem é para o nosso ouvinte também, o Cefadinho. Olá, olá, povo. Entre o Facebook, MediaPlay, Salinhas Associadas e Tuning, obrigado por estarem desse lado. Olá, João, seja bem-vindo à nossa companhia. Cefadinho também, boa tarde, quinta-feira. Desejo a todos, então, todo o auditório, um bom fim de semana. Obrigado por estarem desse lado. Agora, o meu próximo som é este: o Baile dos Vilhões. É aquela que a gente gosta de cantar. Então vá lá para todos os amigos e amigas que estão a escutar-me aí pelo mundo inteiro. Entre Madeira e Açores, um beijinho muito grande. Vou mandar um beijinho também para São Pedro do Sul. Vou mandar um beijinho muito grande para Andorra. Vou mandar um beijinho para London. Olá, olá, boa tarde. Vou mandar um beijinho. Andar aqui uma mosca a chatear-me. Vou dar um bem. Vou mandar um beijinho então para a Suíça, França, Luxemburgo. E assim também vou mandar um beijão enorme para onde? Ah, Bélgica, olá, boa tarde, obrigada por estarem desse lado. Beijinho então ao mundo inteiro e um beijinho também para o Brasil, boa tarde. Bom fim de semana, vos desejo a todos. Boa tarde, quinta-feira tranquila, hoje então que é dia 30/7/2026. Desde a Alemanha, sua amiga então Ana Fofinha, a fazer-vos companhia musical. Siga o som, é todo vosso com carinho. Olá, bailando minha gente, aquilo que o povo gosta é de música para bailar.

para todo o auditório da Web Rádio Portugal Online. Olá, RF também, seja bem-vindo à companhia da Web Rádio Portugal Online. Boa tarde, bom fim de semana. Dar um beijinho enorme aí para os pretinhos que estão aí no escurinho da RPO. Do lado de fora, obrigado por estarem desse lado. Vem ainda, há tempo para ouvir música, com certeza, e para morrermos também. Ah, que nada mudou aqui na Web Rádio Portugal Online. Somos sempre os mesmos. Anda, siga. Beijinhos e abraço para todos. Aqui alguém me disse assim, pessoal fofinha para nos pôr a ouvir fado. Ai, sim. Porquê? Não gostam de fados? Olha, eu adoro. Então, olha, vou-vos fazer de propósito. Vão ouvir fado toda a minha emissão. Ai, vão, vão. Beijinhos e abraço para todos. Quem gosta, gosta. Quem não gosta, diga. Mas peça então um som que goste. Ao seu gosto. Este som deixo para todos vocês. Com carinho, a desejar um bom, boa tarde, então, de quinta-feira. Siga.

É isso, vem, vem, venham para a minha beirinha, que é a Web Rádio Portugal Online. Façam-nos companhia, peçam o que você gosta de ouvir e eu com certeza cá estarei para vos satisfazer. Ali para o Facebook, um beijinho muito grande também vai para Niderón, para a minha amiga Elizabeth Monsanto, vai para aqui para Mainz, também para Maria de Lourdes e para um grupo de amigas também e amigos estão a trabalhar. Outros dizem que já vão a caminho de casa, é só horas de jantar. Essa aí é a fuminha. Olá, um beijinho muito grande então para todos vocês que estão na minha escuta. Eu deixo este som então para todos com muito carinho. Não sou ninguém, com certeza que não. Só como vocês, sou um ser humano, também tenho o meu coraçãozinho, não é verdade? E também tenho o meu mau feitio. Ninguém é perfeito e não, então vá lá. Como Deus também não agradou a todos, eu também não posso agradar a todos. Uma boa tarde para aqueles que me fazem companhia pelo mundo inteiro.

Exatamente, não sou ninguém. Um beijinho muito grande, então, para todo o auditório da Web Rádio Portugal Online. Aqui na Salinha de Convívio no Facebook, Media Play, Salinha Associadas e Tuning. RF também passou aqui por mim e diz-me assim, olá, olá, boa tarde. Por fim, é uma boa emissão, te desejo. Peço este sonzinho, então, para dedicar à minha grande amiga, então, Danadinha, mais conhecida por Rabugenta, tá? A Rabugenta com um grande beijo. Então, Rabugenta, segura o som do teu grande amigo, então, RF. Aqui vai, perdeste a mulher certa. Siga com carinho. Obrigada à participação, RF.

Penso então que veio de um pedido musical da Barda ali do RF, do nosso ouvinte RF, para dedicar a sua grande amiga, então, Danadinha, mais conhecida por Rabugenta. É assim, senhora, uma Rabugenta desgraçada. Adeus, só pode. Vá lá, beijinhos então. Obrigado, RF, pela tua participação. Beijinhos e abraço para todos vocês. Por morrer uma andorinha não se acaba a primavera. É um som que eu deixo para todos com muito carinho. Desejar uma boa tarde, quinta-feira. Obrigada por estarem desse lado.

Ora bem, um faduz, porque não? Agora vai então aqui esta. O mar enrola na areia. Um beijinho também para o Beto Mendonça, Capitão Pancadinhas, para Elizabeth Monsanto, para Cidália de Carvalho, para May Darling. Um beijinho muito grande para todos vocês que estão na sintonia da RPO. Espero que também Andorra esteja na minha escuta. Beijinhos e abraços então para todos. Obrigado por estarem desse ladinho. Vá lá, sem reclamar, aqui vai mais. Este som é para nós cantarmos, com certeza. Siga, siga, siga.

Lindo, lindo. Foi para os lindos todos da Web Rádio Portugal Online, aqui na companhia da Web Rádio Portugal Online, na salinha convivo Facebook, Media Play, salinhas associadas e tuning. Meu próximo sonho é um pedido musical que vem da parte ali do RF para a sua grande amiga então, Danadinha, que diz assim, para ver se ela aquece o coração e junta aos trapos comigo. A sério, RF, é isso que tu queres? Pois, então pá, Danadinha, então com muito carinho e um beijão enorme para ela. Então vamos lá, Danadinha, toca aquecer então esse coraçãozinho, não deixes congelar. Então são para Danadinha da parte do RF. Siga!

Exatamente, foi um som que veio da parte do RF ali para a Danadinha, então, com um beijinho muito grande para eles. Então, que a amizade não vos separe, com certeza, de nada neste mundo. Beijinhos e abraços também para a Lourdes, seja bem-vindo à companhia da Web Rádio Portugal Online. Vai um beijinho muito grande, então, para todo o auditório que está no Facebook, Mediaplay, Salinhas Associadas e Tuning. Vai este som, então, que eu vou deixar aqui um pedido musical da parte do nosso amigo, então, Beto Mendonça. Boa tarde, bom dia, boa noite para todos vocês aí do lado de fora. Pronto, então, som do Beto Mendonça, então, para dedicar ao seu amor. Escolhi esta canção da doença de amor. Espero que gostem.

também da RPA. O meu próximo som é este. Olá, Bruna, também seja bem-vinda à nossa companhia. Meu próximo som é este para as meninas bonitas da Web Rádio Portugal Online. Aqui na salinha de chat, no Facebook, MediaPlay, Salinha Associadas e Tuning. Uma ótima tarde, então, de quinta-feira tranquila. Bom fim de semana, é que eu desejo para todos.

Foi um som que eu deixei então para as meninas todas bonitas da Web Rádio Portugal Online a desejar-me uma boa tarde então de quinta-feira tranquila, bom fim de semana. Boa tarde para quem é que entrou aqui, o Pedro, acho que é o Pedro. O Pedro anda para lá, anda para cá, anda sempre aos tombos, mas seja bem-vindo à companhia da Web Rádio Portugal Online. Meu próximo som é este, que vem da parte de um ouvinte, então da parte lá do Facebook, para a locutora de serviço. Da minha parte, muito obrigada por estar desse lado da minha escuta. Uma ótima quinta-feira para si e para a família.

É músicas que a gente nunca ouve por aqui, mas vão passando com certeza. Comecei e elas acabam. Passou por aqui Lourdes, então, na minha companhia, e pede-me então um som para dedicar a todo o auditório que está a acompanhar a Web Rádio Portugal Online. Então, que diz que a vida é uma casa alugada, por isso há que aproveitar os momentos, não é? De hoje, com amanhã, pode ser tarde demais. Muito obrigada então, Lourdes, pela tua participação, um beijo muito grande, e vamos lá então ouvir o sonzinho. Com certeza que é bonito, porque eu já o tinha aqui na minha pasta, por isso deve ser bonito, com certeza. Obrigada.

self. Boa tarde à nossa locutora Margarida. Boa tarde também à nossa locutora Star. Boa tarde para todo o auditório entre o Facebook, Mediaplay, Salinhas Associadas e Tuning. Obrigado a todos por estarem desse lado. Agora vamos lá então, vamos lá, na sombra do arvoredo. Siga.

Pereira. Boa tarde para quem? Para a Leni. Leni também, boa tarde. Seja bem-vinda à companhia da Web Rádio Portugal Online. Um beijinho também vai ali para aqueles que vão caindo, entrando e caindo aí da Web Rádio Portugal Online. Alguém que entrou e caiu é o Pedro. O Pedro está atrapalhão, não se segura. Beijinhos e abraços para todos vocês. O meu próximo seu é para todo o auditório com carinho. É o cochicho. É o que às vezes acontece por aí pelo mundo, não é verdade?

rapaziada, quem é que se quer juntar? Pois as meninas parece que juntam-se todas, mas os meninos não se juntam. Um beijo muito grande, então, para as meninas e para os meninos da RP, obrigado por estarem desse lado. Eu, da minha parte, só agradeço o vosso carinho e a vossa preferência, que é a Web Rádio Portugal Online. Olá, olá, olá, quem é que entrou? Não entrou ninguém. É que o golfinho vai e vem e anda sempre assim. Vá lá, beijinhos e abraço então para todo o auditório. Obrigado por estarem desse lado. O meu próximo som é um pedido musical que vem então da parte ali do RF, que diz assim: é para dedicar a minha rabugentinha mais linda, com um beijinho. Então vá lá, rabugentinha mais linda, aí vai o som para ti com carinho então do RF. Siga!

Ora bem, então foi este o som que saiu direitinho então ali para a rabugentinha querida então do RF a desejar uma boa tarde com beijoquinhas. Da minha parte, RF, obrigado a tua participação. Beijinho ali ao Childre também seja, Childre, seja bem-vindo à companhia da Web Rádio Portugal Online. Boa tarde também para o Golfinho, ali das emoções lá de Caxinas, não sei se ele ainda está em Caxinas ou não. Cassandra também seja bem-vinda. Boa tarde, bom dia, boa noite para todos. Vocês vão estando a sintonizar a Web Rádio Portugal Online entre o Facebook, MediaPlay, Salinhas e Associadas e Tuning. Meu próximo som vem da parte da Danadinha. É a Danadinha então que passou aqui por mim. Olha, RF, andava já a pedir tanta música, mas esta vem com a memória toda escrita. Este som então vai para... Danada para o RF, então, que diz assim: olha, passa este sonzinho então em agradecimento, com beijinhos ao RF e com beijinho nas fuças. Bem, isso, beijinho nas fuças, dás tu, não é, Danada? Então, beijinho muito grande, obrigada também por estarem desse lado e obrigada às participações. Aqui vai o som com carinho.

Ora bem, pensou então que vem da parte exatamente da nada, danadinha para o RF. Em agradecimento então aos seus pedidos musicais. Da minha parte, muito obrigado. As vossas participações. Bom dia, boa tarde, boa noite. Golfinho, espero que a dona Ana esteja bem, toda a família, com certeza estejam todos muito bem. Vai lá, meu próximo, se é um pedido musical que vem da parte ali do Schiller. Então, Schiller que passou aqui por mim e diz-me, podes passar aí assim, este sonzinho então para todo o povo doido aqui da Web Rádio Portugal Online, para todo o povo doido que está-te a escutar, com muito carinho. Então, da minha parte, Schiller, obrigado pela participação, para o povo doido, diz assim, eu te amo 3 mil vezes. Ah, pois é, essa é que é a parte mais doida da vida, é amar tantas vezes.

É isso mesmo, Tiago. Três vezes mais. Será isso? Mãe, isso é que é loucura mesmo. Então foi um som da Schiller para todo o auditório do aqui da Web Rádio Portugal Online. Da minha parte eu agradeço. E agradeço àqueles que participaram, o Beto Mendonça, a Danada, assim como o RF, ali ao Schiller também. E para todos que estão no Facebook, que me acompanharam. Continuação de uma boa noite. De quinta-feira tranquila, obrigada. E assim como a Lourdes também participou por aqui, com certeza. Ah, pois é, não esquecendo quem participou. A Lourdes também participou, sim senhora. Então, para vocês que participaram, eu desejo então uma boa tarde então de quinta-feira tranquila. Boa tarde, bom dia, boa noite, independentemente do país onde se encontra. O som é este, um dia de cada vez. Para todos com carinho, obrigada por terem estado desse lado e continuem com certeza estar cá a nossa locutora Margarida na vossa sintonia.

Exatamente, um dia de cada vez é aquilo que vamos tentando aprendendo a viver, não é verdade? Beijinhos e abraços para vocês todos, então, mãe darling, um beijinho muito grande. Andorra, também aquele beijão enorme. Para mães, também uma beijoca enorme para todos vocês que me estão a escutar. Vou mandar um beijinho então para a Bélgica e outro para a França, Suíça, Luxemburgo. Olá, olá, London, também obrigada. Madeira, Açores também, às vezes esqueço-me de dizer assim os nomes, que é o que vocês gostam, não é? Madeira, Açores, e vou mandar um beijinho também aí para o nosso continente, desde o Algarve até o Minho. Beijinhos e abraços para todos vocês. Obrigada por terem estado desse ladinho. Aqui nessa linha chata, agradecer ali a Cassandra, pois é isso mesmo, é isso que eu sou. A Cassandra, um beijinho muito grande, a Lourdes também uma beijoca, obrigada também pela companhia. Apaixonada também, obrigada. Danada, obrigada à companhia. O Schiller também, obrigada à companhia, assim como para a Larisa. Ao Safadinho também, que está em casa, está bem tranquilo, a sintonizar a RPO. Leni, um beijinho também muito grande, por estar desse ladinho. Um beijinho para o nosso amigo também ouvinte, o RF. Beijinho para o Golfinho. Um beijinho também vai para o Myself, vai um beijinho para o Chuchu, um beijinho também para o nosso locutor Irosite, um beijo com a nossa locutora então Star, beijinho à nossa locutora Goretti Gama e assim para a nossa locutora Margarida. Beijinhos e abraços para todos vocês, obrigado por terem estado desse ladinho, sejam felizes, façam felizes quem tem na sua companhia, o som é todo vosso, com muito carinho.

tranquilo, um bom fim de semana e deixa-me um beijinho ao som que eu deixo para todos também vocês que me fizeram companhia estas 2 horinhas aí entre o Facebook, Media Play, Salinha Associadas e Tuning. Beijinhos e abraços para todos, saúde, boa disposição, aquilo que eu desejo para todos vocês com carinho. Siga!

0: Ora bem, então foi um sonzinho, então aquele é para todos vocês, então um beijinho para todos vocês e abraço, obrigada por terem estado desse linho. O meu próximo som é este, O Amor Não É Suficiente. Vou deixar, olha, eu como já estou na minha reta final, porque dentro de momentos teremos aqui a nossa locutora, então Margarida, que vos fará companhia, então mais 2 horinhas de boa disposição, que é aquilo que nós locutores tentamos fazer, cada um disponibiliza um pouco do seu tempo, então, para convivermos por aqui. Eu agradecendo a todos com carinho, por terem estado desse ladinho entre o Facebook, MediaPlay, Salinhociadas e Tuning. Agora vamos lá ouvir o nosso Beto Mendonça por aqui, com um recadinho então para todos, porque ele nem deu conta da hora. Às vezes anda atrapalhado, hoje até está calminho. E então, mas deixo este som então. O amor não é suficiente, atenção.
1: Desculpe lá que não reparei a hora, fofinha. Mas sim, ainda houve tempo. É desse lado, fofinha. É passar mais um temazinho para todos nós. Estamos aqui na sua companhia. O meu muito obrigado, fofinha. Um grande beijinho para si. E um bom fim de semana. Fui, na escuta. Beijinhos.
0: Pronto, ele foi-se. Eu também daqui a um bocado vou-me embora e desejo a todos então uma boa tarde. Da quinta-feira bem tranquila, um bom fim de semana para todos. Domingo, se Deus Nosso Senhor quiser e permitir, cá estarei na vossa companhia das 9 da manhã até não sei a que horas. Pronto, não interessa. Mas algumas horinhas vou estar aqui na vossa companhia. Sejam felizes, façam feliz quem tem na sua companhia. Então vá lá, som. É este, o amor não é suficiente. Sim.

Ora bem, o amor não é suficiente. Vá lá. Vá lá, um beijinho muito grande para todo o auditório da Web Rádio Portugal Online. Obrigado ao carinho e à amizade, Beto Mendonça. Espero que tenhas gostado. Este meu próximo só vou deixar a nossa leitora Margarida a deixar-lhe uma ótima emissão. Também do jeitinho dela, simpática e alegre, como ela sempre faz. Mesmo com vontade de chorar, ela sorri, até canta. Ai, pois, ela hoje vai-vos cantar. Vai, sim, senhor. Vai cantar qualquer coisinha. Ela gosta de cantar. Estava lá, Margarida, para ti uma boa emissão. Para vocês, continuação de uma boa tarde, então, de quinta-feira.

Exatamente. Ou quase. Vá lá então, meu próximo sonho é este que eu vou deixar então para todos com carinho. Obrigada. Vossa amizade, o vosso carinho, myself, um beijo muito grato, amigo. Obrigada por ter estado na minha companhia. Continuação de uma boa noite, então, de quinta-feira para todos. Cuidem-se, por favor. Domingo cá estarei logo de manhãzinha cedo, se Deus, nosso Senhor, me permitir, com certeza. Então fiquem bem, tchau, tchau, tchau. Até uma próxima oportunidade. Pete Mendonça e os seus colegas, um beijinho também muito grande para vocês. Obrigada à vossa companhia. My darling Elizabeth Monsanto, a Teresa Dolores, Sandra Pinto, um beijinho. E é um grupo de amigos aqui também pela cidade de trabalho, outros a saírem do trabalho. Obrigada por terem estado desse lado. Siga, tchau, tchau, tchus. Auf Wiedersehen.

0: Olá, muito boa tarde a todo o auditório da Web Rádio Portugal Online. Já estão com a Margarida diretamente de Salzedas, Tarouca, para vos dar duas horinhas de música na vossa companhia. E o meu primeiro tema vai já para a Fofinha. A Fofinha que acabou de fazer uma fantástica emissão. É para ti, Fofinha, este tema com beijinhos e muito obrigado pela tua fantástica emissão. Então, Deus segura essa mulher de pé, é o tema que eu te mando com agradecimento à tua excelente emissão. Segura, Fofinha, que esta é toda tua. E já venho falar com todos vocês.
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Essa é pra toda mulher que criou o filho sozinha. Pra toda mãe que deixou de comer pra ver o filho comer. Pra toda guerreira que chorou no banheiro e depois voltou sorrindo pra sala. 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

Sim, ficamos com o temazinho que eu mandei ali para a fofinha com um beijinho e agradecendo a sua excelente emissão. E agora vou cumprimentar todos que estão pelo Facebook, dispositivo de móveis salinhas associadas e todos vocês aqui na salinha chat da minha companhia. Então vamos aqui começar de baixo para cima. Eu vou cumprimentar a Cassandra, o Domingos, também a apaixonada, a Dona, também a Larissa, o Safadinho que está em casa, pois é, o Golfinho, o Chuchu das Emoções, também a Leni, o Tuguinha Boy, a Fofinha, agradecendo mais uma vez a sua excelente emissão, o Aeroside, a Star e a Gorete, que foi comer a canja velha, né? Pois é. Então vamos lá todos ficar aqui com este temazinho, que é para todos vocês, sem exceção. Deixei o mundo lá fora, é o tema que vai para todos vocês. Bora lá!

0: E assim que ficamos com Deixei o Mundo Lá Fora. E agora? Agora vamos já aqui ao meu mensager. Tem aqui uma mensagem do Beto Mendonça. Pois é. Olá, olá, boa tarde, Beto.
1: Olá, olá, boa tarde. Boa tarde, Margarida. Tenho uma feliz missão de tarde de quinta-feira. Quinta-feira com votos na boa missão, Margarida. Assim também quero aqui agradecer a nossa amiga doutora Fofinha. Pela linda missão, muito obrigado, Fofinho. Um grande beijinho para si. E assim, Margarida, quando for possível, um timezinho para dedicar o meu amor à Anitta, um grande beijinho para ela, um grande beijinho também para si. E também partilhar para todos nós que estamos na sua companhia. Mas muito obrigado, Margarida, um grande beijinho para si. Intenções de uma boa missão e fui, escuta. Obrigado,
0: eu, Beto Mendonça, pela tua participação. E então ali para a Anitta, pois é, para mais que tudo do Beto Mendonça, vamos ficar assim já com Carolina de Deus. Querido futuro namorado, é o tema que eu aqui dedico ali à nossa Anitta. Querido futuro namorado, é para ele, para o casalinho, para o Beto e para a Anitta. Segura, Beto, que este é todo vosso.

ficamos com um temazinho que foi do Batman Donça para a nossa locutora Anitta, pois é, para o amor da sua vida, querido futuro namorado. E agora vamos novamente aqui ao meu mensagem e temos aqui uma postagem da Fernanda de Jesus da Cruz, que diz assim: linda, você pode passar uma música para você, para vocês todos da rádio, auditório, seus gostos, por favor, obrigado e beijinhos. Obrigado eu, Fernanda de Jesus, um grande beijinho para si e vamos ficar com este lindíssimo tema, Se Deus Me Ouvisse, e é da Fernanda de Jesus para todos nós. Bora lá escutar.

É, pois é, foi assim que ficámos com o temazinho que veio da Fernanda de Jesus para todos nós. E agora? Agora vamos ficar aqui já com um temazinho que vem do Leonardo. Porque, meu Deus, este enquanto que eu procuro aqui uma participaçãozinha, bora lá, é para todos tudinhos de vocês aqui na sala.

foi assim que ficamos com o Leandro, porque, meu Deus, e agora? Agora vou aqui ao privado da Star e tenho aqui um pedidinho dela para todos nós, claro, que ela diz assim, meus maravilhosos, minhas maravilhosas, hoje é de gritos e apitos, vamos lá então, com este tema vai para todos. E para a Margarida com os joquinhas e para vocês, pois é, vai para mim com os joquinhas e para vocês também com os joquinhas. Maravilhosas, maravilhosas, e ela está de gritos e apitos, pois é. Obrigado por estar pela tua participação e vamos ficar então com De Onde Empezo Tu. Tu Cintura, é um quizombazinho que ela manda para todos nós, bora lá então escutar.

Pois é, Pedro, ficámos com uma quizonda onde em pé tu cintura e veio ali da parte da estar para todos nós. E agora? Agora vou aqui ao privado do Aeroside. Pois é, o Aeroside me diz assim. é para dedicar a acertar. Pois é, o que é? É para ti estar segura bem que esta é toda tua. E vem da parte do Aeroside para ti. Diz assim, Clemente, uma noite à beira-mar. Pois é, uma noitinha à beira-mar. Oh, estar até vale a pena, né? Pois vale, uma noite à beira-mar vale sempre a pena. Aquele cheiro de marzia, né? Então, olha, é do Irão para ti, uma noite à beira-mar, com dois beijitos, claro. Pois é, está segura que esta é toda tua, bora!

ali da parte do Aeroside e foi para estar uma noite à beira-mar. Espero que seja bem passada, né? Com os gambuzinhos e tudo ali a piscar. Obrigada, Irão, pela tua participação. E agora vai para todos, tu digo sem exceção. Pois é, encosta o teu corpo no meu, dá-me as mãos e segue os meus passos, como diz a Star. Pois é. É um kizombazinho para todos vocês. Vá lá, bora lá dançar o kizomba.

Foi assim que ficamos com este kizomba que foi para todos tudinhos, sem exceção. Pois é. E agora? Agora de Star para o Aerocid. Pois é, olha, segurei esta Aerocid, foi de Star para ti. A menina que eu fui, pois é. É para ti, Aerocid, e vem da parte da Star com dois beijitos, é claro. Segurarão que é toda tua.

ficamos com o temazinho que veio ali da parte de estar para o Irão com dois beijitos. Pois é, proibido, mas perfeito é o tema que eu mando para todos vocês com uma grande beijoca e muito obrigado por estarem aqui na minha companhia.

foi assim que ficamos com Proibido Mas Perfeito. E agora? Agora vamos ficar com o Rui Bandeira, um tema bem, bem antiguinho. Deixa o amor entrar, bora lá!

Pois é, foi assim que ficámos com Rui Bandeira. Deixa o amor entrar. Pois é, ai Luz, que tu estás tão violenta. Não perdes muito, senão não sei não. Então, para a Luz, que ela queria um som, porque ninguém me mandava um som. Mando eu, pronto, Luz, eu mando. Foste Luz, pois é. E és Luz. Então, Luz, para ti, foste Luz. Vai com um beijinho da minha parte, olha que temos. Foste Luz, é para ti com um grande beijinho e muito obrigado por estares aqui na minha companhia.

Assim ficamos com este lindo tema, que foi ali para a luz, foste luz. E agora? Agora vamos ficar com o Saminho, as lágrimas que escondi. É para todos, tudinhos, sem exceção. Bora lá!

0: Ficamos com Saminho, as lágrimas que escondi. Bateu a saudade de você. Pois é, é o próximo tema que vai para todos vocês agora aqui na minha companhia. Bora lá.
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Ei, foi assim que, você, que ficamos com Bateu Saudade de Você. E agora, Vicky Souza traz-nos Meu Destino é Te Amar. Pois é, é só love. Vamos lá com o amor é lindo.

foi assim que ficamos com Vicky Souza, Meu Destino é Te Amar. E agora? Agora vai ali para a Nanda, a nossa locutora Nanda, que se juntou a nós aqui na salinha chat da Web Rádio Portugal ao Mundo. Eu sei que ela vai partilhar com todos nós Meu Silêncio de Seminho. Bora lá, Nanda, segura, que esta é toda tua.

foi assim que ficámos com Seminho, meu silêncio agora. Agora esta é toda para mim. Eu partilho com todos vocês, mas esta é para mim. Pois é, veio do meu mensagem para mim. Mulher, mulher de 60. Pois é, com muito gosto. Bora lá então escutar Mulher, mulher de 60. Eu partilho com todos vocês.

É, pois é, foi assim que ficámos com Oh Meu Trás dos Montes, pois é. E agora eu acho que o Tuguinha Boy vai me chutar. Se ele me chutar, olha, puxa-me para cima, pois é. Esta música vai para o Tuguinha Boy, pois é. Lambe botas, pois é. Bora lá, Tuguinha, esta é toda tua. Prestem bem.

pois é, e foi assim que ficámos com o Lambe Botas, que foi ali para o nosso Tuguinha Boy, claro. Proibido, mas sabe bem, vai para todos, bora lá.

proibido, mas sabem, pois é, o fruto proibido é sempre o mais apetecido e é bem verdade. E agora vamos aqui ao privado da Star, que ela mandou uma música para todos sem exceção. Então vai para todos, vai para quem? Vai para o Domingos, para o Santos, vai tinha para a Apaixonada, para a Dona, também para o Jota, pois é, para a Larissa, para o Safadinho, para o Chuchu das Emoções, também para a Lene, pode assim, para a Irene e o seu Álvaro também. Para o Tuguinha Boy, para a Bina, para a Anitta, para o Aeroside, pois é, para a Nanda e para ela, com certeza, para a própria Star. Mini saia no bailarico, vai para todos vocês com beijocas aqui da Star. Pois é, a Star que mandou para todos nós. Obrigado da minha parte, Star, um grande beijinho e bora lá então escutar. Mini saia no bailarico.

Assim ficamos com mini saia no bailarico. Pois foi, e agora? Agora traíste-me sem pensar. Bora lá!

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assim que ficamos com triste, mas sem pensar se eu amanhã não aparecer é porque me mataram. Pois é. Dores que não se esquecem, as dores que não se esquecem é o próximo tema que vai para todos vocês. Bora lá.

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Pois é. E Cristiano Neves diz que não vou cair mais. E este vai para todos aqueles que estão por trás das cortinas. Pois é, aqueles que estão pelo Facebook, dispositivos móveis, salinhas associados. Pois é. E então vai para quem? Deixa-me cá espreitar a ver quem é que andou pelas postagens. Ora vai para a Fernanda Jesus da Cruz, para o Beto Mendonça, Anitta Silveira, Irene Carvalho, Manuela Passos, na outra página, Nossa Senhora, na outra página vai para o Duarte Portelo, para o Beto Mendonça, Anitta Silveira e Anabela Rodrigues Lourenço. Amanhã, se eu não aparecer, é porque eu venho de Tarião e não me posso mexer. Então vai para todos que estão na escuta por ladinho de fora. Cristiano Esteves, não vou cair mais. Este tema é para todos aqueles que estão por trás das cortinas.

foi assim que ficamos com o temazinho que eu mandei para todos que estão por trás das cortinas. Pois é. E agora? Agora o próximo tema vai ali para o nosso locutor Charme. Pois é, o Charme, que é ele que vai ficar na vossa companhia daqui a uns 5, 6 minutinhos, mais coisa, menos coisa. Pois é, ele vai ficar na vossa companhia aqui a dar-vos música. E já já eu venho despedir de todos vocês. Charme, esta é toda tua, com votos de uma excelente emissão para ti. Segura o fado do perdão. Espero que gostes.

0: E assim termina a minha emissão do dia de hoje, 30/7/2026, pois é. Eu quero agradecer a todos vocês que estiveram pelo Facebook, dispositivos móveis, linhas associadas, e a todos vocês que estiveram aqui na minha companhia. Então eu vou agradecer ao Domingos, ao Santos, também ao Ninja, à Itinha, à Apaixonada, à Dona, também à Larissa, ao Safadinho, ao RF, também à Fátima, ao Augusta, que acabou de chegar, o Chuchu das Emoções, também ao acho que é assim, e também ao Prince, à Lena, ao Jacinto, à Irene, pois é, e ao seu Álvaro, ao Tubinha Boy, ao Charme, desejar-me uma excelente emissão, aqui à Anitta também, a Aeroside, a Nanda e a Star. E vai passar um pouquinho da minha saída e eu vou passar os comandos ali para o nosso locutor Charme, que vai fazer uma excelente emissão para todos vocês. Então, fiquem bem, fiquem com o Charme. Amanhã cá estarei pelas 19 horas, novamente, na vossa companhia. Então, fiquem bem, fiquem com o Charme e até amanhã. Amanhã, se tiver inteirinha, eu cá venho fazer a emissão. Bora lá, então. Fiquem bem, fiquem com o Charme.
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2: Ora então, muito boa noite a todos os ouvintes da Web Rádio Portugal Online, eu sou o Locutor Charme, vou estar convosco na vossa companhia até bem perto das 23 horas para vos dar música, alguma música aqui bem romântica aí para todos vós. Continuação de boa noite para todos, obrigado a todos por estarem por aí na nossa companhia. Quero dar os parabéns à nossa locutora Margarida pela sua excelente emissão e boa disposição, como sempre. Eu escolhi então para a Margarida este tema de Miller, So Missing You. Continuação de boa noite, um bom jantar e mais uma vez, muito obrigado pela excelente emissão.

E para todos aqueles que estão na sintonia da Web Rádio Portugal Online, através da nossa salinha oficial de chat, aqui vai então também um temazinho para todos. E vai então para o Ice, com um grande abraço, para o Sondes, com um grande abraço, para a Dana Beijocas, para o Prince, um grande abraço, para a Larissa Beijocas, para a Lene Beijocas, para o RF, um grande abraço, para a Fátima Beijocas, para o Jacinto, um grande abraço, para a Gatinha Beijocas, para o Safadinho, um grande abraço, para a Augusta Beijocas, para o Chuchu, um grande abraço, para a minha amiga Bela Beijocas, para a Maria Beijocas, para a Irene Beijocas, também um grande abraço para o seu Álvaro, também para o Iron, um abraço, para a Bina Beijocas, para a Anitta Beijocas, para a Nanda Beijocas, para a Star Beijocas, para a Margarida Beijocas e para mim, claro, beijocas também, porque eu gosto de me beijar a mim próprio. Ora então, continuação de boa noite para todos, obrigado a todos por estarem por aí desse lado na nossa sintonia. Ora, eu escolhi então este tema, Titi Amo, aqui vai então para todos vós.

E vamos então continuar com mais um tema. Este tema vou então dedicar a todos aqueles que se encontram nas páginas do Facebook e também por aí espalhadinhos a ouvir a Web Rádio Portugal Online. Vai então para... Eu hoje não publiquei a minha emissão, não me apeteceu. Ora, fãs da Web Rádio Portugal Online, também para a Web Rádio Portugal Online, para a minha página Carlos Coelho, para a página Net Musical, para a página Portugal e Ilhas e também para a página Batom Conversa e Muita Animação. Continua, mas eu sei que vocês estão por aí desse lado, sempre na nossa companhia, na nossa sintonia. Ora então, continuação de Boa Noite para Todos, Luna Douro. Aqui vai então para todos vós, continuação de Boa Noite, espero que gostem.

E vamos já então ficar com um pedido, o primeiro pedido que me chegou aqui, que veio então da parte do Álvaro. Ele diz-me assim: boa noite, Charme, depois podes passar um tema para ti e para toda a sala, da parte do Álvaro. Da minha parte, Álvaro, um grande abraço, vai também uma beijoca para a Irene, e continuação de boas férias para vós. E aqui vai então o tema que eu escolhi, na voz de Gerard Joling, The Impossible Dream. Espero que gostem. 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

Dankjewel. E vamos então continuar com mais um pedido que vem então ali da parte da Maria. A Maria que diz assim: passa aí uma ao teu gosto para ti e para ouvir, com beijocas. Ora, da minha parte, Maria, beijocas, aqui vai então este tema que eu escolhi, de La Voz Dourada, com Mi Amor, Mi Amor. Aqui vai então, não é o Te Amo, não. Hoje não trago o Te Amo. Aqui vai então La Voz Dourada. Vai então, espero que goste. É também uma bela balada, bem bonita.

Continuação de Boa Noite, vamos então continuar com mais um tema. Um tema que vem então a pedido da nossa ouvinte Elisete. Eu não estou a conseguir sacar músicas porque a net está fraca já desde manhã. Eu até estava a pensar que nem conseguia fazer emissão, mas pronto, ela até se está a aguentar. Vamos lá ver. Ora, este tema que vem então da parte da nossa ouvinte Elisete Domingos, ela pede para dedicar para mim. Da minha parte, beijocas, muito obrigado, continuação de uma boa noite.

Pois é, e esta vai então para todos aqueles que já estiveram por aqui com as suas participações. Vai então para o Álvaro e para a Irene, com beijocas e abraços. Vai também para a Maria, com beijocas. Vai também para a Elisete, com beijocas. Continuação de uma boa noite para todos. Obrigado pela vossa participação. E estamos então com Raça Negra e Ivete Sangalo, com Sem Pressa.

Pois é, continuação de Boa Noite, Echo of Time com este Love of My Life, este tema, um epic rock, orquestra, uma versão ao cristal, pois é, é assim. Ora então, continuação de Boa Noite para todos, para todos aqueles que vão entrando na nossa companhia e também para aqueles que vão saindo, e obrigado por estarem por aí desse lado, sempre na nossa companhia. Aqui vai então as Spice Girls com Viva Forever, vai então para todos vós.

Continuação de Boa Noite, vamos então continuar com Celine Dion e Let's Talk About Love. Este é o tema que vou então dedicar a todos aqueles que se encontram por ali na nossa salinha oficial de chat. Continuação de Boa Noite para todos. Beijocas para as meninas, abraços para os cavalheiros e obrigado pela vossa preferência, por estarem por aí desse lado na sintonia da Web Rádio Portugal Online. Aqui vai então este tema na voz de Celine Dion.

Pois aí, vamos então ficar com o novíssimo trabalho de James Blunt. Pois é, e há por aí uma senhora que gosta deste gadelhudo. Pois é, e vai então para... Não vai para ela, vai para todos ouvirem. Mas eu sei que ela gosta. Ora, chama-se... Parem o relógio. Pois é, Stop the Clock. Aqui vai então este tema de James Blunt, do seu novíssimo trabalho. Aqui vai então.

Continuação de boa noite, quero dar um abraço ali ao nosso virtual DJ, um grande abraço, continuação de boa noite e também a todos aqueles que vão entrando por aí na nossa companhia, a Bruna Vajocas, continuação de boa noite. E vamos então ficar com Kalema e Sara Correia, Incendeia, pois é aqui um tema de inteligência artificial. As vozes estão assim um bocado partidas, mas é gira a melodia. Vamos então ouvir.

Pois é, continuação de Boa Noite. Afinal, esta melodia é bem mais bonita que o que eu estava a pensar, porque eu só ouvi mesmo o princípio. Agora é que acabei por ouvi-la toda. E já estamos então aqui com mais um tema que vai então para todas as ladies que estão por aí na nossa sintonia. Quer através da nossa salinha oficial de chat, quer através das páginas do Facebook, quer através de todos os dispositivos móveis, media players, salinhas associadas. E continuação de Boa Noite para todas. Mystery Lady.

Pois é, a continuação de Boa Noite, Prince, Kiraya, com este I Cry in Silence. Aqui vai então mais uma Kizomba.

Estivemos então com Luís Aguirre, com este Ojitos Bonitos, e vamos então continuar com Santino Milan, com este Let Me Show You, este tema, este blue, que vai então para todo o auditório. Continuação de Boa Noite.

Pois é, continuação de Boa Noite, vamos então continuar com Tina Turner, quando passam 47 minutos das 22 horas e eu estou mesmo quase a terminar esta minha emissão de hoje. Tina Turner com Something Beautiful The Man, aqui vai então para todos vós, continuação de Boa Noite.

Estivemos então com Cristal Cruz, com este Without You. E vamos então continuar com Michel Blasquez, com este Tengo Ganas de Amarte. Aqui vai então uma bachatazita.

Pois é, e para terminar então esta minha emissão, vamos até ficar com Marco António Solas, aqui numa versão de inteligência artificial, e Me Pierdo Si Te Tengo. Aqui vai então para todos vós, continuação de uma boa noite. Quanto a mim, eu estarei por cá domingo às 21 para mais um Túnel do Tempo. Boa noite, obrigado pela sua preferência. Fui.

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